0: Você está na melhor sintonia com o nosso The Music Coffee Time. A gente vai para um break e daqui a pouco tem mais. Não sai daí.
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0: Ei, você aí, estamos de volta pra você ouvir o The Music Coffee Time. Aqui você aumenta o volume e a gente toca o melhores dos anos 70, 80, 90 aqui no The Music Coffee Time.
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0: 90 AM, as grandes emoções da sua vida estão aqui. A gente volta já.
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0: Atenção, senhores passageiros, estamos de volta com The Music of Time.
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Muito bem, senhoras e senhores, estamos encerrando mais uma edição do The News Coffee Time. Obrigado pelo teu carinho, pela tua audiência. A gente tem um encontro marcado amanhã na terça com mais The News Coffee Time. Fica com Deus e até amanhã.

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1: 22 horas, em ponto.
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3: Olá, seja muito bem-vindo. Está começando o nosso Moment Love. Seja muito bem-vinda, você também, minha amiga ouvinte. Você, meu amigo ouvinte, que nos acompanha. Eu sou Kleber Salles e durante as próximas 2 horas, a nossa programação é Moment Love. São canções de amor, momentos especiais que você vai poder curtir com a gente nessa segunda-feira, começando mais uma semana. Hoje, 13 de julho de 2026, a gente começa muito bem o nosso Moment Love. Sinta-se à vontade e relaxe ao som das mais belas canções.

Simple Red. Aqui no nosso Moment Love, para você reviver os seus melhores momentos nesta segunda-feira. Agora tem o som do Scorpions, Wind of Change. Daqui a pouquinho aqui no Moment Love tem Paulinha Esteves com Love in Words, a nossa tradução desta semana, que está bem legal, a primeira tradução desta semana aqui no Moment Love.

0: Suricato com Tons de Blue no Moment Love para fechar a primeira sequência desta segunda-feira. Continue ligado.
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0: E você está ouvindo a Nova 98 Web e o seu programa Moment Love. 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Daqui a pouquinho, a gente volta com mais sucessos no Moment Love.
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0: Já estamos de volta aqui no seu rádio com o nosso Moment Love. E a gente vai seguindo agora com o som de Rascal Flatts, What Hurts the Much.

Angel in My Heart com Your Side aqui no nosso Moment Love. As mais românticas de todos os tempos você curte aqui. E agora tem Marjorie, este ano você sempre será.

0: todo o romantismo de Richard Marx. Right Here Waiting, linda canção, hein, que fez muito sucesso no final dos anos 80 e teve até uma versão brasileira também gravada pela dupla sertaneja Leandro e Leonardo. Daqui a pouco a gente volta, depois do intervalo, com o quadro Love in Words, com Paulinha Esteves.
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0: E você está curtindo Moment Love aqui na sua Nova 98 Web. Participe, entre em contato com a gente através das redes sociais e acesse o nosso site www.nova98web.com.br. 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Já já, mais músicas. Daqui a pouco a gente retorna com o nosso Moment Love.
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3: 23 horas, em ponto.
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0: E agora mais uma edição do Love in Words, com Paulinha Esteves, no seu rádio, traduzindo mais uma belíssima canção para você entender o significado da letra.
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Elton John e Paul Young aqui no Moment Love. In Your Puppet, mais um super sucesso aqui no nosso Moment Love. Agora tem Lia com Garotas Choram Demais, dando sequência aqui ao nosso Moment Love desta segunda-feira. Essa música fez muito sucesso no ano de 2003, primeiro hit da cantora Lia Soares, Garotas Choram Demais.

0: Aí o som de Redbone aqui no nosso Moment Love. Come and get your love. Fechando aqui mais uma sequência. Daqui a pouco eu volto com o último bloco do Moment Love desta segunda-feira. Não saia daí.
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0: 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Daqui a pouquinho, a gente volta com mais sucessos no Moment Love.
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Roberta Sá. Para você, no nosso Moment Love, as músicas mais apaixonantes de todos os tempos. Agora vem chegando o som de Chicago com Glory of Love, tema do filme Karate Kid de 1986.

0: Essa música é linda demais, né? Toto Lia, para fechar muito bem o Moment Love, o primeiro Moment Love da semana. Eu sou Kleber Salles e amanhã estaremos de volta com mais canções românticas, mais canções sentimentais para você que acompanha a nossa programação. Forte abraço e até lá.
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0: Uma hora e um minuto.
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1: 5 horas em ponto.
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1: 7 horas em ponto. 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

0: Já está disponível na internet o primeiro teaser da série Prelúdio de Sexta-feira 13, Crystal Lake. O seriado vai estrear no streaming nos Estados Unidos no dia 15 de outubro. Não se sabe ainda quando vai desembarcar no Brasil. Jason será interpretado na série por Kellan Vinson.
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2: 7 horas e 18 minutos.

0: O quinto filme da série de animação Hotel Transilvânia vai estrear nos cinemas em outubro do ano que vem. Lembrando que o último longa, Hotel Transilvânia 4, estreou em 2022. A direção será de Jennifer Kluska e Alan Hawkins. A franquia já faturou mais de 1,38 bilhões de dólares mundialmente.
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2: 7 horas e 29 minutos.

0: O novo álbum da cantora Madonna, Confessions 2, que é uma continuação de Confessions on a Dance Floor de 2005, estreou em primeiro lugar na parada Billboard 200. Nesse trabalho, a rainha do pop aposta muito em música eletrônica, assim como no primeiro Confessions. Pra quem é fã, vale a pena conferir.
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2: 7 horas e 45 minutos.

0: Atenção você que é fã do Coldplay. A banda britânica vai se apresentar no primeiro show de intervalo de uma Copa do Mundo. Será no próximo dia 19 de julho, no MetLife Stadium em Nova Jersey. Chris Martin, líder e vocalista da banda, também será o responsável pela curadoria artística do show. Teremos participações de Shakira, Madonna, Justin Bieber e BTS.
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3: 8 horas e 3 minutos.

0: Atenção, você que é fã de Michael Jackson. O clássico álbum Thriller vai ganhar uma edição especial de colecionador. Serão 4 novas versões físicas do álbum. Serão 3 discos de vinil e uma fita cassete dourada metálica. Essas versões especiais já estão em pré-venda no site oficial de Michael Jackson.
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2: 8 horas e 20 minutos. 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
1: Agora as previsões para Áries, Touro e Gêmeos. Signo de Áries.
2: Nascidos entre 21 de março a 20 de abril.
3: Áries. O dia promete! A lua nova traz harmonia com a família e um ambiente incrível em casa. Afinidades serão fortalecidas. Com o crush, aproveite essa energia boa para resolver assuntos pendentes. Entender as peculiaridades de cada um e colocar o amor em primeiro plano é a chave.
1: Signo de Touro.
2: Nascidos entre 21 de abril a 21 de maio.
3: Touro. O céu aponta um bom dia para se comunicar com empatia e carisma. Ótimo para os estudos. No amor, é uma boa hora para entender melhor o relacionamento e reforçar os laços com o crush. Nas amizades, as conversas estão em destaque. Não tenha medo de se expressar.
1: Signo de Gêmeos.
2: Nascidos entre 22 de maio a 21 de junho.
3: Gêmeos. O céu sinaliza novas oportunidades para usar a criatividade. Quem sabe até uma forma extra de conseguir uma graninha. No amor, as emoções andam agitadas. Boa hora para repensar como você tem encarado os sentimentos. Nas amizades, tudo tranquilo. Na escola, o estudo flui como nunca.
1: Já já voltamos com as previsões para Câncer, Leão e Virgem.
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3: 8 horas e 50 minutos.

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1: Agora, as previsões para Câncer, Leão e Virgem. Signo de Câncer.
0: Nascidos entre 22 de junho a 22 de julho.
2: Câncer. A lua nova tem tudo para deixar você mais confiante e animado para tocar os planos. A autoestima vai lá em cima. No amor, é uma boa hora para se abrir mais e ajustar alguns pontos com o crush. Nas amizades, chance de fortalecer os laços.
1: Signo de Leão.
0: Nascidos entre 23 de julho a 22 de agosto.
2: Leão, a terça sugere transformações valiosas. O céu aponta momentos de introspecção e novas rotas a vislumbrar. No amor, o convívio com o crush pode ajudar a resolver certos conflitos. Amor e serenidade mantêm o romance em alta.
1: Signo de Virgem.
0: Nascidos entre 23 de agosto a 22 de setembro.
2: Virgem, o dia é ótimo para estreitar laços com os amigos. Sabe aquelas pessoas que você tem afinidade, mas quase não vê? Hoje é o dia de chamar. No amor, se arrisque mais e converse sobre o que não anda legal com o crush. Há chance de melhorar a convivência. Nos estudos, respeito pelas diferenças fortalece a galera.
1: Já já voltamos com as previsões para Libra, Escorpião e Sagitário.

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1: Agora, as previsões para Libra, Escorpião e Sagitário. Signo de Libra.
2: Nascidos entre 23 de setembro a 23 de outubro.
3: Libra, a lua nova abre chances para se destacar nos estudos. Aposte em aprender cada vez mais. No amor, Lua, Sol, Mercúrio e Júpiter favoráveis indicam que uma conversa sincera com o crush resolve qualquer problema.
1: Signo de Escorpião.
2: Nascidos entre 24 de outubro a 22 de novembro.
3: Escorpião, prepare-se para horizontes incríveis. Lua, Sol, Mercúrio e Júpiter apontam novas oportunidades de aprendizado valiosíssimas. No amor, um aspecto favorável sugere que os problemas no relacionamento podem começar a se resolver naturalmente. Esbanjar dedicação ao crush tem tudo para dar certo.
1: Signo de Sagitário.
2: Nascidos entre 23 de novembro a 22 de dezembro.
3: Sagitário, o movimento planetário favorável na área privada traz fortalecimento emocional e conexões mais íntimas. Boa hora para planejar ambições e impulsionar mudanças. No amor, invista tempo e atenção na relação. O céu aponta um fortalecimento na rotina afetiva. Vai fundo!
1: Já voltamos com as previsões para Capricórnio, Aquário e Peixes.
4: 9:27. 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
1: Agora, as previsões para Capricórnio, Aquário e Peixes. Signo de Capricórnio.
0: Nascidos entre 22 de dezembro a 20 de janeiro.
2: Capricórnio, o dia tem tudo para ser de muita doçura. Lua, Sol, Mercúrio e Júpiter favorecem harmonia e conexão nos relacionamentos. Ótimo para combinar gostos e sonhos com os amigos. No amor, invista em debates que fortalecem a relação com o crush. Na escola, trabalhos em grupo prometem.
1: Signo de Aquários.
0: Nascidos entre 21 de janeiro a 20 de fevereiro.
2: Aquário. A terça pede foco na rotina escolar e no bem-estar. Ser produtivo em casa e nos estudos aumenta a sensação de realização. No amor, demonstre o que sente com mais firmeza e aproveite para reforçar os sentimentos pelo crush.
1: Signo de Peixes.
0: Nascidos entre 21 de fevereiro a 20 de março.
2: Peixes. Você vai estar com tudo hoje, super sociável e articulado, pronto para viver novas experiências. No amor, alguns probleminhas podem estar atrapalhando a relação. Foque nas soluções para equilibrar as coisas com o crush.
1: Você conferiu o horóscopo do dia. Por hoje é só.
3: 9 horas e 37 minutos.

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1: 9 horas e 59 minutos.
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1: Meio-dia em ponto.
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4: Olá, ótima terça-feira para todo mundo, hein? Começou mais um Parada Retrô, as mais tocadas, o melhor do flashback de todos os tempos. Você curte aqui no nosso Parada Retrô, hein? Hoje, terça-feira, 14 de julho de 2026. Por aqui é o Kleber Salles. Bora matar a saudade? Vamos recordar aqui os clássicos, as músicas que fizeram parte aí da sua vida, as mais tocadas nos clubes, nas pistas de dança, né? Aquelas que foram tema de novela, tema de filme. Essa também aqui marcou época, hein? Aumenta o volume. Mais um clássico dos anos 80 por aqui no Parada Retrô. Seja bem-vindo, hein? Ótima terça.

Uma das minhas preferidas, com toda certeza, hein? Que saudade desse som. 1992, o som de Donna Summer. Breakaway. Eric Rosa e Nana Rosa passou por aqui também, né? Com Porto Seguro. E agora tem Túlio Deck e o Di Ferreiro do NX Zero, né? Cantando aí pra você no Parada Retrô.

0: Aí o som de Rand Crawford com Street Life aqui no nosso Parada Retrô, fechando a primeira sequência do programa desta terça-feira. Fica ligado, hein? Já já a gente volta com mais recordações pra você.
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6: Meio-dia e 31 minutos.
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0: É isso aí, Parada Retrô já retornando por aqui na sua melhor rádio, a sua melhor companhia. Um abraço aí pra galera que tá ligadinha com a gente, você que tá em casa, você que está na correria do dia a dia aí, né? Mas parou pra ouvir o Parada Retrô, né? Que legal. Ou dá mesmo nas atividades aí, a gente vai seguindo em frente juntos, né? Galera que tá no trabalho, pessoal do trânsito também. Alô você, meu amigo motorista de aplicativo, meu amigo motorista de ônibus, você caminhoneiro. Grande abraço aí pra todo mundo, hein? Agora tem Starship com Sarah. Essa aqui é demais, em 1988. No Parada Retrô.

Peter White aqui no Parada Retrô. Just Another Day. Programação mais do que especial, né? Sempre com um toque de classe, todo especial para você que nos ouve. E agora, vamos com o som do The Cars, com Drive, aqui na programação mais gostosa do seu rádio.

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2: 13 horas, em ponto.
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4: 14 horas e 4 minutos.
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1: 15 horas, em ponto.
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0: E aí, cheguei, tô na área e tá começando agora o Music Pop aqui pela sua melhor rádio comigo, Bia Ipsen. A partir de agora, só as melhores do pop pra você. Muita música boa, novidades e tudo que tá bombando aí no Brasil e no mundo, você confere sempre por aqui também. Hoje

0: Plantão Fofoqueiros de Plantão. A diva Rihanna pegou todo mundo de surpresa ao subir no palco durante o show de Jay-Z no Yankee Stadium, em Nova York, neste domingo. A aparição da cantora, que está há um tempo longe dos holofotes musicais, causou um verdadeiro frisson nas redes sociais e entre os fãs presentes. E a musa, sempre com muito bom humor, ainda brincou com a situação, dizendo que estava meio enferrujada por ficar tanto tempo sem se apresentar ao vivo. Mas, pelo visto, a ferrugem não atrapalhou em nada, porque a performance foi um show à parte e deixou todo mundo querendo mais da nossa bad gal favorita.
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4: 15 horas e 17 minutos.
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7: Fala galera, voltamos com.

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7: O romance entre a influenciadora Virgínia Fonseca e o craque do Real Madrid, Vini Júnior, está mais vivo do que nunca. Uma foto da loira sentada no colo do jogador durante a celebração do aniversário dele em um iate na Sardenha, na Itália, viralizou nas redes sociais e deixou os fãs em polvorosa. Apesar de não terem postado fotos juntos em seus perfis oficiais, a imagem, divulgada por um perfil de notícias de famosos, reforça os rumores de uma reconciliação que já vinham ganhando força. Parece que o casal está aproveitando muito bem as férias e não esconde mais a paixão.
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3: Agora é hora de dar tchau, mas não fica triste não, que amanhã estarei de volta e eu espero a sua companhia, viu? Seja na sua casa, no seu trabalho, no seu carro, seja lá onde você estiver, tamo junto por aqui. Beijão pra você, fica com Deus, um abraço e até amanhã. Tchau, tchau.
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6: Da música brasileira João Bosco está em festa, celebrando seus 80 anos de vida. O cantor, compositor e violonista mineiro chega às 8 décadas com um prestígio intacto e uma produção musical que continua ativa e inovadora, sempre com o violão como sua fiel bússola. Com uma trajetória marcada por parcerias icônicas como a com Aldir Blanc e uma mistura de ritmos que vai do samba ao jazz, Bosco é um verdadeiro patrimônio cultural. E as novidades não param. Ele ainda prepara um álbum de duetos para o segundo semestre de 2026, prometendo mais sucessos para os fãs.

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1: 16 horas e 2 minutos.
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4: Mais informações para você aqui no nosso Pronto Falei, os destaques dos famosos. A gente conta tudo por aqui, viu? É, e a Inglaterra colocou fim, ao menos por uma noite, né? A uma das superstições mais conhecidas do futebol mundial. Sabe com quem? Com ele, Mick Jagger. Nas arquibancadas em Miami, os ingleses venceram a Noruega por 2-1 no último sábado, né? E garantiram vaga na semifinal da Copa do Mundo, contrariando a fama de pé frio que acompanha o vocalista dos Rolling Stones há mais de uma década. A presença de Mick Jagger no estádio chamou atenção antes mesmo da bola rolar. Nas redes sociais, torcedores ingleses voltaram a brincar com a suposta maldição do cantor, que ganhou fama de dar azar às equipes para as quais torce. A superstição começou a ganhar força durante a Copa do Mundo de 2010. Desde então, Jagger passou a ser associado a derrotas marcantes de seleções e clubes que apoiava. Entre os episódios mais lembrados estão a eliminação da Inglaterra para a Croácia na semifinal da Copa de 2018 e a goleada histórica sofrida pelo Brasil por 7-1 diante da Alemanha em 2014, quando o músico também declarou apoio à seleção. Dessa vez, porém, o roteiro foi diferente, né? A Inglaterra superou a Noruega de virada e avançou às semifinais. A classificação mantém vivo o sonho do segundo título mundial inglês, campeão em 1966. É, e hoje tem, né? Inglaterra e Argentina. É a primeira semifinal da Copa. Mas daqui a pouquinho a gente volta para falar aí da vida dos famosos. Não vamos falar de Copa do Mundo, né? Na próxima edição do Pronto Falei, vamos trazer algumas curiosidades aí sobre Benedito Rui Barbosa, né? O autor de novelas que faleceu na semana passada.
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5: 16 horas e 17 minutos.

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3: Pois é, gente, o autor Benedito Rui Barbosa, né, que morreu aos 95 anos, deixa um legado que vai além de suas novelas de sucesso. Casado por 54 anos com a atriz Marilene Barbosa, teve 4 filhos e formou uma verdadeira família de roteiristas e artistas. As filhas Edmara e Edilene seguiram sua carreira na televisão e o neto Bruno Luperi assinou os remakes de Pantanal e Renascer, mantendo viva a obra de um dos maiores nomes da dramaturgia brasileira. Fica aí as lembranças, então, né, deste grande ícone da teledramaturgia, ele que escreveu novelas de sucesso, né, e faleceu na semana passada, aí no último dia 7 de julho, né, o grande Benedito Rui Barbosa. Eu sou Kleber Salles e volto daqui a pouco com mais notícias do mundo dos famosos para você.
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6: 16 horas e 26 minutos.
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3: E a atriz Regina Casé e a jornalista Mariana Aldano protagonizaram um momento emocionante durante o telejornal São Paulo 1 da TV Globo. Ao falar sobre sua trajetória, Regina destacou o trabalho para dar mais espaço e representatividade às periferias na televisão. Emocionada, Mariana agradeceu pela contribuição da atriz e as duas trocaram um abraço ao vivo, encerrando a entrevista com lágrimas e muita emoção. É, cena bonita, né, gente? Eu sou Kleber Salles, este foi o nosso Pronto Falei e volta daqui a pouco aqui com mais notícias do mundo dos famosos. A edição de hoje já foi, né? Já terminou. Então tá certo, amanhã tem mais Pronto Falei por aqui então. Grande abraço e até lá!
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1: 17 horas e 2 minutos.
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3: Muito bem, terça-feira. Estamos chegando e chegando com tudo e contando com essa audiência maravilhosa. Senhoras e senhores, Retro Hits está no ar. Sinta-se à vontade, hein? Vem chegando mais, vem chegando junto. E começando essa edição com grande sucesso para você.

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1: Muito bem, chegando agora em nossa programação, sinta-se à vontade, hein? Retro Hits, programa feito para você matar a saudade, também conhecer novidade.
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1: E é claro, né? Os hits que marcaram época estão por aqui no Retro Hits.
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4: 17 horas e 35 minutos.
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1: Calma, tá curtindo aí? O programa só está começando, hein? Vamos voltando mais um pouquinho.
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1: Bom, gente, Retro Hits vai ficando por aqui. Obrigado a você que nos apoia, a você que está sempre junto com a gente. Um enorme abraço, fiquem todos com Deus. E amanhã estamos de volta com mais saudade e mais músicas boas.
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1: 18 horas, em ponto.
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0: Já já tem mais Cidade Love. Não saia daí.
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0: Cidade Love, sempre com as canções que tocam o coração de toda a cidade. Já já tem mais, não saia daí.
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0: Muito boa essa sequência, uma melhor que a outra. Já já tem mais.
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0: Muito boa essa sequência, uma melhor que a outra. Já já tem mais.
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3: 19 horas e 1 minuto.

0: Que canção linda é essa, hein? Já já tem mais, depois do intervalo.
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0: As mais belas canções estão aqui no Cidade Love. Já já tem mais pra você.
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2: 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O acompanhamento regular da saúde é fundamental para prevenir doenças e detectar precocemente qualquer problema de saúde. Além de visitar o médico regularmente, é importante realizar exames específicos de acordo com a idade e o histórico médico pessoal e familiar. 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
0: Estamos de volta com Cidade Love, o amor que contagia toda a cidade.
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1: Com essas e outras, encerramos a edição de hoje do Cidade Love. Obrigado pela sua companhia. Voltaremos na próxima edição.
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1: 20 horas, em ponto.
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2: Olá, senhoras e senhores, está entrando no ar essa terça-feira mais um The Music of Time, edição especial para você voltar no tempo, recordar as grandes emoções do passado e trazer de volta aqui para o presente. Sejam bem-vindos, bem-vindas. The Music of Time já está no ar.

0: Time, as grandes emoções da sua vida estão aqui. A gente volta já.
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0: 15 horas. 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
3: Eita, coisa boa, de volta com o nosso The Music Coffee Time. Então aumenta aí o volume, estamos chegando de volta com os grandes clássicos pra você.
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0: Você está na melhor sintonia com o nosso The Music Coffee Time. A gente vai para um break e daqui a pouco tem mais. Não sai daí.
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0: Voltamos com The Music Coffee Time, as grandes emoções da sua vida.
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0: Oh, que bacana! The Music Coffee Time, as grandes emoções da sua vida. A gente volta já, não sai daí.
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7: 20 horas e 51 minutos.
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9: As grandes emoções do passado estão de volta aqui no The Music Coffee Time. Aumente o volume.
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